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Pode ter certeza aqui em Pedro Rono, hein? 21 horas e 3 minutos. Estamos aqui na mais ouvida da fronteira, Impacto FM, beleza então?

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0: minuto depois do comercial, aguardem.
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0: Beleza, então, beleza legal, né, cara? De bem com a vida. 21 horas e 24 minutos. Aí eu sou do grupo Menos é Mais e Simone Mendes, né? A música P do Pecado. Sucesso total, hein?
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0: Vai participando comigo, vai mandando o seu nome, vai participando, vai fazendo o seu pedido musical. Desejando pra você uma ótima noite. Ótima noite de quarta-feira. Quarta-feira legal. Hoje é quarta-feira também de futebol, né? Futebol aí. Temos vários jogos hoje, né? Vários jogos aí de futebol. Com certeza, a galera que curte o futebolzinho aí já tá ouvindo a gente, né? Já tá com a televisão ligada aí pra poder estar assistindo as partidas de hoje, né? Temos aí daqui a pouquinho, né? Palmeiras vai jogar também. O Vasco, né? Foi encerrado já. O Vasco empatou 2x2. E em andamento, tem bastante jogo também. Juventude São Paulo já foi encerrado também, 3x1. Enfim, muitos jogos hoje aí pra você que na 95.3, pra você que tá assistindo aquele joguinho legal, né? Tá tomando teu vinho, tá tomando chimarrão, tá curtindo Impacto FM. Obrigado. Meu amigo Orizaldo Maciel falou pra mim: Beto Silva, tamo tomando um chimarrão e acompanhando aí o grande locutor. Valeu, Orizaldo.
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0: A dona Rosa e o Pedrão lá na Chácara Coqueirinho também tá ouvindo a gente. Obrigado pela sintonia. Meu amigo Gaúcho, o Terêncio tá ouvindo a gente lá em Sangapuitã. Obrigado, meu amigo Terêncio. Hoje não deu pra vir aqui, hein, Terêncio? Tem que fazer umas visitas aqui no estúdio da Impacto FM pra gente. Sabadão. Sabadão, hein, Terêncio? Sabadão, vem pra cá. Vem pra cá, Terêncio, com certeza, hein?
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0: 09-0984-323-346. É, rapaz, a dona Rosa mandou aqui, ó. Beto Silva, tudo bem com você? Tudo bem, dona Rosa. Como é que tá a senhora? Toca uma música pra gente aí, do Júlio Iglesias. Vamos tocar pra senhora aí, qualquer uma deles, ela falou, né? Dona Rosa, o Pedrão, né? Toda a galera que tá ouvindo a gente ali na Chácara Coqueirinho, isso? É, obrigado pela sintonia aí, pessoal da Chácara Coqueirinho. É, tá ouvindo a gente, o meu amigo Pedrão também. Um abraço pra Dona Rosa, saudade da Dona Rosa, hein? Eita, nós, hein, Dona Rosa? Faz hora que eu não vejo a senhora aí. Um beijão, um abraço aí, que Deus abençoe grandemente. Como eu mandei, né, de Feliz Dia das Mães aí. Feliz Dia das Mães pra senhora atrasada aí, mas eu mandei no WhatsApp, né? Beleza, então, Dona Rosa. Dona Rosa tá ouvindo a gente lá na Chácara Coqueirinho. E ela pediu uma música do Julio Iglesias aí. Vai ouvir com a gente aqui no Impacto FM, né? De Ninha a Mujer. Julio Iglesias, linda canção. 21 horas e 27 minutos aqui na 95,3. Com certeza, né, cara? É, temos essa aqui também, né? Essa daqui é melhor pra tocar pra Dona Rosa. Recuerdos de Ipacaraí. É top também, hein? Beleza, boa noite!

Eita, nós, hein? Linda canção, hein? Julio Iglesias, Recuerdos, de Ipacaraí, pra galera que tá ouvindo a gente, lá na Chácara Coqueirinho, hein? Dona Rosa, o Pedrão, obrigado pela sintonia de cada um de vocês aí na Chácara Coqueirinho. Pessoal que tá ouvindo a gente também, muito obrigado pela sintonia. Tá lá no Bar do Olavo, lá no bairro da Granja, meu amigo Valdecir. Valdecir tá por ali, o Simpson também tá por ali. O Zezão, o Natal, obrigado pela sintonia. O Catatau também tá na sintonia com a gente. Valeu, meu amigo, obrigado pela sintonia. Meu amigo Catatau, Zezão, toda a galera que tá na sintonia lá no bairro da Granja.

beleza então, hein, cara? Beleza, 21 horas e 32 minutos. Beleza legal de bem com a vida. Como eu disse, né? O pessoal da Ninja tá mandando aqui também aquela pizza saborosa com a gente. É o 991-00-9743, o WhatsApp da Ninja. 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Obrigado pela sintonia da galera que tá com o som ligado no 12 com a gente aí nas duas pizzarias. Valeu! Música.

Meu amigo Jorge Calunga, obrigado pela carona, meu irmão. Um abraço, obrigado pela carona no seu carro aí. Toda a galera também aí do meu amigo Jorge Calunga, né, cara?

0: 0984-323-346. Você fala ao vivaço com Beto Silva aqui na Impact FM. Pode ter certeza, noite gostosa de quarta-feira.
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Tá nóis, hein, gente? Beleza, então aí é o som de Cleiton e Romário Morena ao vivo aqui na 95, hein? Eu vou ficando por aqui, muito boa noite pra vocês, ótimo final de quarta-feira, beleza? Que Deus abençoe a sua quarta-feira, Deus abençoe grandemente a sua família. Prometo voltar, se Deus quiser, em Nossa Senhora Aparecida, no sabadão aí, sabadão flashback de impacto, e também teremos aí o Domingão Sertanejo. Um abraço para vocês, falamos aqui em nome de Supernet, Supernet Internet Fibra Ótica, falamos aí em nome também de WA Materiais e Ferreteria, meu amigo William, boa noite, Simpson Centro Automotivo, beleza Dezinho, boa noite, Lavacar Ponta Porã, meu amigo Jefferson, tá na sintonia com a gente, SS Escava Top e Terraplanagem, meu amigo Ellison Cruz da Silva, Brasil Sat Energia Solar, meu amigo Paulo César, Brasil Sat Energia Solar, hein, cara? 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

0: Beleza, então, gente, muito boa noite, 21 horas e 52 minutos. Tchau, tchau pra vocês, ótimo final de quarta-feira. Sabadão a gente tá de volta, um abraço com Deus no coração sempre. Um abraço, um beijão aí, que Deus abençoe grandemente a sua seu final de quarta-feira, né? A sua noite de quarta-feira. Tamo junto, né? Amanhã, proclamação da República aqui no Paraguai. Feriadão aí pra vocês. Depois de amanhã, Dia das Madres também, né? Já parabenizando todas as madres aqui de Pedro Juan Cavaleiro. Desde domingo, né? Essa semana aqui especial para as mamães, né? Dia das Mães. Beleza, então? Um abraço. Fiquem todos com Deus. Beleza legal. De bem com a vida. Deus abençoe a sua noite. Estamos aqui na Impacto FM, hein? Sempre aguardando você na sintonia.
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Bom dia! Alô, Ponta Porã! Alô, Pedro Juan Cavaleiro! Salve, salve, minha fronteira querida! Estamos chegando nessa manhã igual o trem das 10, né? Só chega meio-dia, é? Bom dia! Atrasado, mas estamos aqui, né, cara? Um ótimo dia pra você nessa manhã linda, manhã maravilhosa aí de quinta-feira. Dia 14 de maio de 2026, né? Pra você que tá na sintonia, você ligadinho na 95,3, seja muito bem-vindo. É um prazer estar com você mais uma vez aqui pelas ondas da 95,3. Bom dia, Pedro Juan Cavaleiro, bom dia, Ponta Porã, bom dia, minha fronteira querida! Alô, você do sítio da Chácara das Fazendas, onde você estiver antenado na melhor, seja muito bem-vindo! É um prazer estar contigo, eu sou o Tony Magno, me apresentando e pedindo licença para fazer parte da sua manhã, até as 9:30 da manhã. Alô, você que já tá trabalhando ao som da Impacto FM, bom dia, uma ótima quinta-feira, desejo que o seu dia seja o melhor de todos, né? Hoje tem um desfile no Paraguai, hein, cara? Hoje tem desfile de 14 de maio, hoje aqui no Paraguai, aquele desfile maravilhoso de todos os anos, 14 de maio. Até agora, o tempo maravilhoso, ajudando, né, cara? Não tá frio, não tem aqui, o sol ainda tá assim, né, cara? Daquele jeito, não sabe se sai, se não sai, mas se Deus quiser vai ser um dia espetacular e o desfile vai ser maravilhoso como todos os anos, né, cara? Porque todo 14 de maio, rapaz, é aquela chuva, aquele frio danado, mas hoje, pelo menos, o dia amanheceu aí bastante, bastante agradável, hein? E a todos e a todas que vão desfilar hoje, olha, que seja um dia maravilhoso. E para você que vai assistir aquele desfile maravilhoso aí, de 14 de maio aqui em Pedro Juan Cavaleiro. E amanhã é um dia super especial, amanhã é dia das madres, é aqui no Paraguai, dia das madres, feriado aqui no Paraguai, hein, cara? Amanhã é dia de você dar um cheiro cheiroso na mamãe, hein, cara, aqui no Paraguai. E amanhã comemorar aquele dia super especial, né, cara? Pegar a mamãezinha no colo, dizer, mãe, senta aí, deixa que eu faço tudo pra você hoje. É o que tem que fazer todo dia, né, cara? Mas amanhã é um dia especial, hein? 7h49, estamos chegando, o telefone liberadaço pra você fazer parte comigo nessa festa aqui na Manhã Sertaneja. 7h49, telefone liberadaço, em 098-432-3346. Canal de comunicação direto aqui com os estúdios Impacto FM, com você, Manhã Sertaneja. Bom dia!

Muito bem, tô pedindo o Bandeirão, Gaúcho da Fronteira, 8 horas da manhã, né? Quando são 8 horas da manhã aqui em Pedro Juan Cavaleiro, 7 horas da manhã em Ponta Porã. Pra você que tá na sintonia, obrigado pelo carinho da audiência, bom dia pra você. Deixa eu ver quem tá na sintonia. Alô, meu amigo Gaúcho Terêncio, bom dia, bom dia. Ontem o Gaúcho foi lá visitar a gente lá na loja da Atlântica Natural, né? Eita, Gaúchão, obrigado pela visita, Gaúcho, um ótimo dia. Estamos esperando mais visitas aí outras vezes, hein? Valeu, Gauchão, lá de Sangapuitã. Bom dia, bom dia. Senhor Tony, locutor sertanejo da Impacto FM, mais ouvida da fronteira. É, com certeza, né, irmão? Toca o cheiro da maçã. Nosso amigo Claudelino Silva. Bom dia, Claudelino. Já, já vamos estar tocando esse modão pra você, hein? Alô, meu amigo José Anselmo, também tá na sintonia. Tá ouvindo a programação já lá em Sinop, no Mato Grosso. Bom dia a toda a galera aí, do nosso amigo José Anselmo. Sobre o que aconteceu. 8 horas e 1 minuto, 8 e 1. 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Você sabe muito bem quem falava. Alô, Marlene, bom dia, nossa amiga Marlene ali no Itamaraty, na sintonia, bom dia, bom dia. Alô, meu amigo Joaquim, também na sintonia, trabalhando ao som da Impacto FM, nessa manhã gostosa de quinta-feira. Tudo preparado já ali, eu acredito, né?

0: Parece que o desfile já está rodando ali no Paraguai, hein? Hoje, 14 de maio, dia especial no Paraguai, hein? E amanhã, dia das mães, né, cara? Amanhã é dia das mães aqui no Paraguai. É, rapaz, amanhã é dia de você dar aquele cheiro cheiroso também na sua mamãezinha. 8:05, vamos de música então. Pedido musical, essa daqui, ó. Pediram pra gente nosso amigo Claudelino Silva. Lá do fundo do baú, Leandro e Leonardo, o cheiro da maçã. Bom dia, bom dia!
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Muito bem, muito bem. Agora são 8 horas 16 minutos. Esse modão aí, né? Chico Rei Paraná, saco de estopa. Modão aí, rapaz, que nunca sai da moda, né, cara? Esse modão ajeitado aí, que faz a gente lembrar da nossa infância, né, cara? Quando nossos tios colocavam essa música no rádio, aquele radinho a pilha, né, cara? Em uma época que nem luz elétrica não existia, cara. E não faz muito tempo, não, né, cara? Quem não alcançou, né, cara? Eu já morei em cidade do Paraguai, inclusive, que não tinha água encanada e muito menos luz elétrica, né, cara? E meus tios ouviam esses modão aí num radinho a pilha, né? Aqueles rádios, aquelas pilhas grandotas que vai. O rádio pesava uns 30 quilos só, porque ia 6 pilhas naquele rádio, hein, cara? Hein? Pensa nos radinhos fominha naquela época. 6 pilhas, rapaz, aqueles grandão, é pra acabar, hein, cara? Tinha que trabalhar um mês pra comprar pilha pra escutar moda sertaneja, né? Mas vamos que vamos, é época boa, né? Graças a isso, aprendi a gostar muito do sertanejo, né, cara? Ouvindo meus tios, ouvindo a minha mãe, inclusive, ouvindo moda sertaneja daquela época, e essa é uma das modas que tocava, né? Isso foi ficando no coração, ficando na mente, e a gente passa a gostar, né, cara? 8 horas 18 minutos, 09843233346, canal de comunicação direto aqui com os estúdios da Impacto FM. Alô, nosso amigo Beto Silva, bom dia, Beto Silva na sintonia já, é? Ótimo dia pra você, Beto Silva fez a festa ontem, não pôde ouvir a programação que tá trabalhando, né, Beto? Mas a gente ouve, quando dá, a gente ouve a programação do Beto Silva, que é sempre um sucesso, né, cara? Beto Silva, outro dia eu ouvi o Marcelo André falando, e é uma verdade, hein, cara? O Beto Silva é relíquia aqui no Impacto FM, hein? Beto Silva e o Xande Rezende nasceram junto com o Impacto FM aqui, hein, cara? São os locutores mais antigos aqui da Impacto FM, hein? Então, vamos fazer um quadro dos dois aqui, um do lado do outro, hein, Beto? O que você acha, hein? Fazer igual essas igrejas, as igrejas evangélicas, colocar o quadro deles lá na frente, lá, e colocar a foto do Beto e do Xande bem na entrada da Impacto FM aqui, é. Alô, Beto Silva, bom dia, bom dia. Também meu amigo Felipe tá na sintonia. Alô, Felipe, bom dia, bom dia. Quer ouvir uma música do Amado Batista? Rapaz, enrolou a língua agora aqui, hein? Daqui a pouquinho, nosso amigo Felipe vai estar ouvindo uma do

Amado Batista aqui na programação. Deixa eu ver quem tá na sintonia também junto com a gente nessa manhã. Legal, manhã de quinta-feira, né? Graças a Deus que não tá chovendo, né, cara? Nem tá fazendo tanto frio. Então vai ser um desfile maravilhoso hoje aqui no Paraguai, né? Dia 14 de maio. Alô, minha amiga! Deixa eu ver o nome dela aqui. Ó. Vem, minha amiga que tá na sintonia aqui. Ana Paula tá na sintonia. Bom dia, bom dia! Ótima quinta-feira para você, Ana Paula. Obrigado pelo carinho da audiência, obrigado pela sua sintonia. Daqui a pouquinho a reflexão e a oração da manhã aqui na programação dessa quinta-feira, hoje dia 14 de maio. Para você que está acompanhando a programação pelo aplicativo em qualquer parte do mundo, bom dia, bom dia. Obrigado pelo carinho da audiência. Você que está ouvindo pelo seu carrão, pela sua... pelo seu caminhão, obrigado pela carona, né? Obrigado pela companhia, né? Impacto FM.

hoje, 14 de maio, né, feriado nacional no Paraguai, né, rapaz, comemorando o dia da independência, a data celebra a libertação do domínio espanhol e é seguida por outro feriado em 15 de maio, dia das madres, né, independência também, já emenda tudo, né, cara, quinta, sexta, sábado, domingo e quem aguentar também até segunda-feira. No Brasil, 14 de maio não é feriado, hein? Pra você, então, que tá pensando que em Brasil é feriado, não é não, tá? É aqui no Paraguai só. Então, vai, mete o butinão e vão trabalhar, é? Aconteceu no meio do canal. E essa data de feriado do Paraguai não é transferível, tá, cara? 14 de maio pode cair numa segunda, na terça, na quarta, na quinta, vai ser comemorado no dia que cair, né, cara? Não tem dessa de transferir, não, é? Em áreas de fronteira, como Cidade Leste e Pedro Juan Cavaleiro, o comércio pode ter horários especiais ou fechar, né? Muitos vão abrir, outros vão aproveitar, né, cara? E no Brasil? No Brasil, para alegria de todos que precisam trabalhar, o único feriado no Brasil foi dia 1º, né? Dia do Trabalhador. Depois, todos os dias normais não tem mais feriado no mês de maio. Hein?

0: Muito bem, muito bem. Pra você que tem que trabalhar igual eu, prazer, então. Seja bem-vindo, né? Trabalhar é bom, né, cara? É, se não fosse bom, Deus não tinha mandado a gente trabalhar, né, cara? Deus só manda a gente fazer o que é bom, né? 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Bom dia, meu amigo Alemão Marceneiro. Tá na sintonia, ele quer ouvir Pássaro Sem Ninho. Vamos tocar na sequência, hein?
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0: Também meu amigo Pedro, tá na sintonia. Alô, Pedro, bom dia, bom dia. Bom dia, Tony Magno, bom dia. Toca uma música com Duduca e Dalvan Espinheira. Essa é boa, hein, rapaz? Essa moda é boa, cara.
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0: Esse dia acho que foi o Marcelo André ou o Xande. Parece que tocou esse moda, mas que moda ajeitada, hein?
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0: os... Agora, ouvir essa moda saboreando essas tortilhas aí, Pedrão, aí é pra judiar, ai, meu Deus do céu. Essas tortilhas aí, eu tenho certeza que a Dona Rosa que faz com muito carinho ali, rapaz, mas que delícia, que delícia. Aí vocês gostam.

0: reflexão, a gente atende depois da reflexão os outros pedidos musicais, é? Agora essa daqui, Amado Batista. Deixa eu ver.
1: Queria regravar essa música.
0: Se não for por amor.
1: Mas eu acho que ela não fez o sucesso que ela merecia.
2: Ligou, cediu, tocou.
1: Músicas com vários artistas maravilhosos. Pra ter ideia, ele é autor da música Dormir na Praça, Era Demais, Maravilha. Enfim, ele é um fera, uma fera. Além de ser um grande amigo, uma grande pessoa. Meu amigo Elias Muniz. Se não for por amor.

muito bem, Amado Batista, se não for por amor, pedido musical. Quando são 8 horas e 30 minutos, 8 e 30 da manhã, e nessa manhã linda, manhã maravilhosa de quinta-feira, é o momento da nossa reflexão da manhã.

horas e 30 minutos, 8h30, é o momento da nossa reflexão e oferecendo para cada um de vocês que estão aí do outro lado do rádio, para você que todos os dias nos acompanham nessa manhã, em todas as manhãs, nesse horário, às 8h30, onde nós começamos a nossa reflexão, para começar de bem com a vida, para começar do jeito certo, do jeito especial. Como é que você tem começado o seu dia hoje? Tem começado com pensamento positivo? Apesar de problemas, quem é que não tem? Todos nós temos problemas. Eu tenho problemas, você tem problemas diferentes, mas temos. Talvez seja problema na família, problema pessoal, problema financeiro, problema de saúde, mas todos temos algum tipo de problema para encarar. Mas isso não pode parar, isso não pode nos frear, isso não pode fazer que a gente desista, pois a vida é bela, a vida, todos os dias Deus nos dá uma oportunidade nova para a gente começar ou recomeçar tudo de novo. Abrir os olhos de manhã cedo significa que você tem uma nova oportunidade de você olhar o que você fez ontem, de você revisar como foi o seu dia de ontem. Você pode viver hoje tentando acertar aquilo que você errou ontem, para que você tenha um amanhã melhor do que hoje. Porém, nunca você deve deixar de viver o presente, de tentar recomeçar de novo, refazer. Pois a Bíblia mesmo diz que nós precisamos nos revisar. Nós precisamos olhar para a gente mesmo e ver onde nós precisamos melhorar. Tem coisas na vida da gente que nós devemos, com toda a nossa força, deixar para trás. Talvez seja um jeito de ser durão, né, de falar palavras duras. Tentar mudar, tentar trocar isso, né? Porque muitas vezes o nosso jeito de ser que magoa pessoas, fere pessoas, a gente sente que talvez esse jeito de ser é bom pra gente, mas não. Quantas vezes você tem que lutar contra o seu jeito de ser? Quantas vezes você disse, Deus, eu não quero ser assim, eu preciso mudar, eu preciso ser uma nova pessoa, eu preciso ser um melhor pai, eu preciso ser um melhor amigo, eu preciso ser uma melhor esposa, eu preciso ser um melhor filho. Quantas vezes você mesmo falou isso para você, né? Porque muitas vezes quando nós estamos de sangue quente, falamos coisas que não nos importa se vai ferir, se vai machucar ou as consequências. De sangue quente nós tomamos decisões que o amanhã pode nos fazer arrepender. Então sempre começar o dia fazendo uma reflexão é muito bom. É muito legal você colocar as coisas no lugar, começar com ordem. Sempre eu digo, se você começar o seu dia ordenado, o seu dia vai ser organizado. E o final vai ser muito bom, porque você começou bem. É assim que a vida pede que nós sejamos. E a reflexão de hoje, eu quero trazer para você e para nós, e traz o título que diz o seguinte: o homem mais pobre. E diz assim a nossa reflexão dessa manhã. Certa vez, um monge saiu de seu ashram e começou a andar pelas ruas da cidade com algumas moedas nas mãos. Alguns mendigos viram o monge e começaram a pedir as moedas para ele, mas o monge falou: essas moedas eu darei ao homem mais pobre da cidade. Ele começou a ser rodeado, ser cercado por mendigos, e cada um deles dizendo ser o mais pobre daquela cidade.

Na intenção de que o monge desse as moedas, eles gritavam: eu sou mais pobre, eu sou mais pobre, mais precisado dessa cidade. Todos gritavam ao mesmo tempo. De repente, começaram a ouvir um grande barulho de trompetes e tambores, anunciando a passagem do Marajá, que estava deixando seu palácio montado em um elefante. Apenas todas as pessoas se aglomeravam para fazer reverência ao Marajá e gritavam saudando o homem. Então o monge entrou na frente do elefante e falou bem alto: Ó, grande Marajá, tenho algo para o senhor, sua majestade. Fiz um voto que hoje eu daria essas moedas de cobre ao homem mais pobre da cidade. Dito isso, o monge jogou as moedas para aquele homem opulento. O Marajá ficou surpreso com a impertinência do monge e começou a falar para ele: Eu? Eu sou o dono dessa cidade. Sou dono de todo o país. Como pode dizer que eu sou o homem mais pobre da cidade? Então o sábio responde: Porque mesmo tendo tudo isso, você ainda anseia por mais e nunca é feliz com o que tem. A mensagem de hoje, dessa reflexão, para mim e para você, é esse conselho: ser pobre não é ter pouco, mas sim nunca se contentar com o que possui. Quantas vezes você se deparou com essa situação, hein? Quantas vezes você olhou para o que você tem, o que Deus tem te dado, e muitas vezes você reclama daquilo que não tem? Quantas coisas você deseja ter na vida que até hoje não conseguiu? E será que você já olhou para aquilo que Deus tem colocado nas suas mãos? E será que você já agradeceu a Deus por aquilo? Ou você gasta seu tempo reclamando porque você ainda não tem aquilo que você deseja? Esse homem, ele era dono da cidade, segundo a reflexão. Ele tinha tudo, todos aos seus pés. Mas segundo o monge, segundo o sábio, ele nunca estava contente com o que ele tinha. Sempre ele queria ter mais. Sempre o seu desejo é ter mais, mais, mais e muito mais. Quantas pessoas são assim, né? Quantas pessoas vivem desesperados no dia para conquistar e para buscar e para ganhar isso, ganhar aquilo? Tá errado? Não, não está errado. É bom você desejar ter as coisas, mas primeiro agradeça pelo que você tem. Agradeça pelo que Deus tem colocado nas suas mãos. Talvez a casa que você tenha não é a casa dos sonhos, dos seus sonhos. Mas é o que te abriga, é o que te aquece, é o que te protege. Agradeça a Deus. Há um ditado que diz que agradece que cresce. Quanto mais você agradece, Deus vai entendendo que você precisa daquilo. Então Deus vai agregando na sua vida, vai colocando na sua vida gradativamente aquilo que você precisa. Agora, quando você reclama, cada vez que você reclama, aquilo que você quer vai se afastando de você, vai ficando mais distante. Então a reclamação aumenta, a queixa aumenta, e você nunca será feliz porque você nunca conseguiu enxergar naquilo que Deus tem colocado nas suas mãos aquilo que realmente você precisa. Agradeça. Agradeça a Deus pelo mínimo que você tenha. E você vai ser muito mais feliz. Nós já estamos destinados a esse mundo, ao que Deus vai colocar em nossas mãos. E assim,

dia será muito mais feliz. Agradeça e Deus vai colocar nas suas mãos muito mais do que você precisa ou espera. E com essa reflexão, vamos agradecer ao nosso Deus nessa manhã. E nada melhor do que começar agradecendo a Deus por mais um dia de vida. Claro, por mais uma vez Deus ter nos concedido a graça, a misericórdia. Se nós parássemos para pensar, para analisar quantas pessoas não tiveram a mesma oportunidade que eu e você estamos tendo. De abrir os olhos mais uma vez, de começar e recomeçar a nossa vida, ou de continuar aquilo que nós começamos, de rever o que nós fizemos ontem para, se cometemos erros, não cometer de novo. Ser agradecido a Deus é reconhecer que você é uma pessoa feliz, uma pessoa agradecida, porque Deus tem te dado aquilo que você precisa. Por isso, queremos agradecer a Deus. E agradecemos nesse momento por mais um dia de vida. Agradecemos a Deus pela noite abençoada de sono, por aquele cobertor, Pai, que nos aquece nas noites frias, pelo travesseiro, Deus, que colocamos a cabeça, Pai, para descansar. Obrigado, Deus, pela nossa cama aconchegante. Obrigado, Deus, pelo teto que nos protege. Obrigado, Senhor. Obrigado pela nossa saúde, Pai. Obrigado, Deus, pelos nossos familiares, pelos nossos filhos. Obrigado, Senhor, pelos nossos pais. Obrigado, Senhor, pelo nosso matrimônio, Pai. Por esta pessoa especial que o Senhor tem colocado ao nosso lado. Obrigado, Deus. Obrigado, Senhor, pelo café da manhã, pelo almoço, pelo jantar. Obrigado, Pai. Obrigado, Senhor, porque mais uma vez as Tuas mãos de poder e glória, Senhor, têm nos alcançado. Deus, te agradecemos, Senhor, pelo nosso trabalho, que é de onde nós trazemos o sustento para a nossa família, Pai. Obrigado, Deus. Obrigado por esse dia tão maravilhoso, por esse sol radiante, Deus. Obrigado, Pai. Obrigado, Senhor, pela roupa que vestimos, pelo calçado que temos. Obrigado, Senhor. Obrigado por ter tanto, tanto, tanto a agradecer e tão pouco a pedir, Pai. Porque o Senhor conhece a nossa necessidade. O Senhor conhece o nosso coração. Por isso, Deus, entregamos em Tuas mãos, Pai, nesse dia mais uma vez os nossos sonhos, nossos projetos, os desejos do nosso coração. Que seja o Senhor, Pai, guiando nossos passos, ajudando-nos, ó Deus, a caminhar pelo caminho correto. Livra-nos, ó Deus, de todo perigo, de toda armadilha que o inimigo querer levantar contra a nossa vida, Pai. E eu te peço, meu Deus, abençoa agora, Pai, esta pessoa que está ouvindo a oração. Abençoe, meu Deus, esta família, Pai. Onde chegar esta oração, que chegue também as Tuas bênçãos. Que chegue, Senhor, a Tua paz. Abençoe este lar, esta casa. Abençoe, Pai, este comércio. Abençoe, meu Deus, esta empresa, este empresário, este trabalhador. Abençoe, Deus, as criancinhas. Abençoa, Pai, a nossa querida, nossa amada fronteira, Pedro Juan Cavaleiro, Ponta Porã, qual nós amamos tanto e declaramos que é do Senhor Jesus. Pai, onde houver tristeza, meu Deus, leve alegria nesse dia. Onde houver discórdia, leve o perdão. Onde houver tristeza, leve alegria. Onde houver dor, leve o alívio, Pai. Onde houver enfermidade, leve a cura. Senhor, nós entregamos em Tuas mãos, Pai, a nossa vida.

vida, para que o Senhor Deus possa continuar abençoando. Atenda, Senhor, os desejos, as necessidades de cada pessoa, Pai, nesse dia. Abençoa, Pai, meus colegas de trabalho, locutores, diretores e aos proprietários dessa emissora. Abençoe também, Senhor, os nossos colaboradores, nossos patrocinadores, Pai. Abençoe a cada uma dessas pessoas, empresas, comércios que acreditam em nosso trabalho, Pai. Que nunca falte, Deus, o trabalho para cada uma delas. Seja abundante, Senhor, a Tua graça, a Tua misericórdia. Abençoe, Senhor, as famílias. Senhor, não permita que as famílias se destruam. Não permita que as famílias se desfazem, Senhor. E quando houver algum problema, que tenham a sabedoria de resolver. Que tenham a sabedoria de pedir a Tua presença, Pai, na sua casa. E assim, meu Deus, nós Te agradecemos por tudo de bom, bonito e belo, Pai, que o Senhor tem nos dado. E assim, meu Deus, nós dizemos, obrigado, Deus, obrigado.

0: Abençoa, Senhor, a minha também. Que Deus abençoe a sua família. Deus abençoe a todas as famílias do mundo. Vamos que vamos nessa manhã linda de quinta-feira. Bom dia.
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0: Até as 9:30 da manhã, junto com você, que pela melhor, pela mais ouvida, mais querida da fronteira. 95,3, 24 horas, trazendo para você o melhor. Bom dia, bom dia. Telefone liberadaço. Alô, minha amiga Marfisa, bom dia, bom dia. Obrigado pelo carinho da audiência. Alô, meu amigo Júlio, bom dia, bom dia. Alô, que vamos nessa manhã até as 9 horas e 30 minutos, junto com você aqui na Manhã Sertaneja. Bom dia, bom dia.

muito bem, 8 horas e 56 minutos, vamos atender pedido musical, vamos lá então, né, pedindo pra gente, Pássaro Seninho, nosso amigo alemão marceneiro, também pedindo pra gente aqui, Zezé de Camargo Luciano, Felipe Falcão, seguindo seus passos, Dudu Kedalvan Espinheira, então vamos com o pedido musical, quando são 8h56, bom dia, bom dia! Bom dia, Ponta Porã, bom dia, Pedro Rancavaleiro, bom dia, Brasil, bom dia, Paraguai!

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2: Muito bem, 9:18, 9:18, vamos que vamos, até as 9:30, tamo juntinho aqui pela melhor. 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

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Nutracêuticos, cuidando da sua saúde por dentro e por fora e também cuidando do seu bolso, é claro. 9 horas e 21 minutos, 9h21 da manhã. Daqui a pouquinho tem Xande Rezende, né? Deixa eu ver aqui quem tá na sintonia. Bom dia, Tony Magno. Bom dia. Toca música de corpo e alma, né? Como que é aqui? Corpo e alma, perigosa, linda. Sou Edmara. Alô, Edmara, bom dia. Vamos tocar na sequência aqui pra vocês esse modão, tá bom? Alô, meu amigo Thiago, bom dia. Tá na sintonia, Thiago, também curtindo a programação. Ótima quinta-feira pra você. Amanhã é feriadão no Paraguai, sexta-feira. Hoje também é feriado, né, cara? Hoje e amanhã é feriadão no Paraguai. É um feriado largo, hein, cara? Quinta, sexta, sábado e domingo. É, já dizia os argentinos, é fim de largo. Eita, rapaz. 9 horas e 21 minutos, 9h20. Bom dia.

0: Magno.
1: Muito bem, muito bem. 9 horas e 28 minutos, reta final da programação dessa quinta-feira. Amanhã sertaneja. Confesso. Agradecendo a Deus em primeiro lugar por mais um trabalho no rádio. Agradecendo a você e a você também que esteve comigo até agora. Obrigado pelo carinho da sua audiência, pela sua companhia. Eu volto amanhã, se Deus assim permitir. Amanhã, sexta-feira, feriadão no Paraguai. É, amanhã nós estamos de volta, se Deus assim permitir. A partir das 7h30 da manhã, horário do Paraguai, 6h30, horário do Brasil. Obrigado pelo carinho da sua audiência, obrigado pela sua companhia aqui na programação. Fique na sintonia, vem aí, Xande Rezende, Estação 95, trazendo a festa de todas as manhãs, né? Ponta Porã, Pedro Juan Cavaleiro, fiquem com Deus e um dia abençoado para você e até amanhã. Tchau, tchau!

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desta manhã, mais 34 minutos, 9h35 agora, 9 horas, mais 35 minutos. Amanhã já é quinta-feira, gente. Eita, nós aqui. É quinta-feira, meu patrão. Bom dia, bom dia, bom dia, bom dia. Estamos aí nas ondas da 95, do 3 Impacto FM, com a estação 95 até as 11h30 da manhã. Manhã de quinta-feira, 14 de maio. Hoje também se comemora a independência do Paraguai. 14 de maio, né? E também, acho que amanhã é dia das mães aqui no Paraguai também, né? Alô, você, meu amigo, alô, você, minha amiga, tá na sintonia. Seja bem-vindo pelas ondas da 95.3 em Pacto FM. Bom dia, bom dia, bom dia, bom dia. Nosso amor é sangue, coração. A partir de agora, estamos juntos sim. Eu daqui, você na sua casa, no seu trabalho, em qualquer lugar. Bom dia, bom dia. Apaixonadamente, apaixonado. Obrigado, obrigado a todos aí, tá na sintonia. Alô, dona Maria, lá no IP2. Bom dia, bom dia, bom dia. Alô, meu amigo Gutierre. Daí também acordou cedo hoje, depois que vai chover. Vamos tomar. Obrigado, obrigado a todos na sintonia. Seja bem-vindo pelas ondas da 95, a estação 95. Também o telefone já está liberadíssimo, liberadíssimo. Pra você que tá participando. 09843-2346. Bom dia, bom dia, bom dia, bom dia.

linda música de Henrique e Juliano, né? Até você voltar. Alô, meu amigo Carlos. Alô, meu amigo Guilherme. Guilherme que é campeão mundial, rapaz. É campeão aí. É campeão de Sul Mato Grossense de pau de sebo, né? É, diz que ninguém ganha deles, que não é, é o torneio de pau de sebo, né? Bom dia, bom dia, bom dia. Alô, meu amigo Wilson. Alô, meu amigo Dorme Sujo.

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2: Aí estamos de volta, 9 horas, também é mais 59 minutos, 9h59, horário oficial aqui do Paraguai, 8 horas da manhã, mais 59 minutos, pelo horário Suma do Docente. Amanhã já é de quinta-feira, meu amigo Beto Silva, lá da Simpson. Alô, meu amigo Beto Silva, bom dia.
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2: Aí estamos de volta, gente. 10 horas da manhã e 4 minutos. 10 e 4 da manhã, horário oficial aqui no Paraguai. 9 horas da manhã e 4 minutos. Pelo horário oficial sul-mato-grossense. Amanhã do dia 14 de maio. Eita, nós aqui nas ondas da 95. Bonito, o sol assumiu, né? Será que vai chover mesmo? Vai chover porque o Gutiá acordou cedo hoje.

0: Abbiamo il telefono liberatissimo, 0984-323-346. Bom dia.
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1: Aí, sucesso bonito de roupa nova, né? A força do amor. 10 horas da manhã, mais 31 minutos, 10h31 da manhã, gente. Eita! Manhã de quinta-feira, 0984-323-346. 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Segue nós lá no Instagram, lá. Vem aí, essa semana, Posto Alfa. Posto Alfa, grande Vila Hora, vai receber aí, Posto Alfa. Alô, meu amigo Creia, alô, meu amigo Marcelo, bom dia, bom dia.

0: horas da manhã, 32 minutos, 10h32, horário aqui do Paraguai, 9h32 da manhã. Celular, Suma de Grossense, bom dia!
1: Zé Felipe!
2: É nóis, hein? Explodiu!

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0: Aí estamos de volta aqui nas ondas da 95, 10 horas da manhã e 43 minutos. Horário oficial do Paraguai, que hoje se comemora o dia da independência do Paraguai, 14 de maio. Alô, você, meu amigo, alô, você, minha amiga, tá na sintonia, tá na sua casa, tá no seu trabalho. É quinta-feira já, quase final de semana. Alô, meu amigo Claudio aí, bom dia.
1: Bom dia, meu patrão. Estamos aqui em Bela Vista trabalhando. Tá com uma música bem bonita aí do Biquíni Cavadão, Vento Ventania. Beleza? Tamo ouvindo. Valeu, bom dia.
0: Valeu, amigo Cladeita, lá em Bela Vista. Alô, meu amigo Penchado, bom dia.
2: Bom dia, Penchado aqui. Só pra avisar vocês que hoje joga o papai de vocês pra vocês se esconder. Você é o Neguinho Cowboy e Marcelo de André, meu filho. É pra vocês se esconder. Quatro Libertadores Mundial e os outros nem quero contar.
0: Segura, segue o líder. Penchado já voltou a trabalhar, quinta-feira já também, né? Daqui a pouco tem Vento Ventania com Biquíni Cavadão. Alô, meu amigo Agui, tá na sintonia, valeu, Agui.

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Aí, sucesso bonito de Vando, Fogo e Paixão. 11 horas da manhã, mais 5 minutos. 11 da manhã e 5 minutos, horário aqui do Paraguai. 10 horas da manhã e 5 minutos, horário sul-mato-grossense. Eita, quinta-feira, bom demais já, hein? Obrigado, obrigado a todos, a toda na sintonia. Meu amigo Pedrão lá da Chácara Cocorinha, Dona Rosa. A todos, alô Carol Marmitaria. Alô Carol, alô Maria. 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Valeu, meu amigo Selmo. Alô, meu amigo Ag. O Ag também acordou cedo hoje, hein, Ag? Acordou cedo hoje também, Ag.

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realizando dia 14 de maio. Hoje se comemora o dia da independência do Paraguai. Tá tendo aquele desfile, rapaz. Bom demais, bonito, hein? E amanhã também se comemora o dia das mães aqui no Paraguai. Amanhã se comemora o dia das mães aqui no Paraguai. Já tem programa, Marcelo André, 11 horas, mais 27 minutos. Bom dia. Sim.

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0: aí, estamos de volta, 11 horas da manhã, mais 34 minutos, 11h34 da manhã, horário aqui do Paraguai. 10 horas da manhã, 34 minutos, horário Sul Mato Grossense. Bom dia, Isaura.
1: Xande, toca a música do Júlio Igreja, Paloma. Se você tocar, te agradeço. Tá na escuta aqui na
0: Valeu, grande. Valeu.

ficando por aqui, agradecendo seu carinho, sua audiência, obrigado a todos vocês. É aí, programa Marcelo André. Mas vamos embora com a música da Isaura, pediu a música Paloma, né? O Idrissi, né? Eita, amanhã de quinta-feira, obrigado, obrigado a todos vocês. Esteve comigo nessa manhã legal aí de quinta-feira. Tô de volta às 14 horas, programação em Conexão Jovem. Ah, excelente, excelente, excelente manhã. Manhã legal de ser de quinta-feira. Quase, quase final de semana de novo, né, gente? Meu Deus do céu, hein? Eita, quinta-feira bacana, bacaníssimo já. Mas sextou, sexta-feira já, né? E hoje também se comemora o dia de independência do Paraguai. Amanhã se comemora o dia das mães aqui no Paraguai, gente. É,

nosso já passou, né? O nosso foi domingo. Obrigado a todos vocês que esteve comigo nessa manhã legal aí de quinta-feira. Tô de volta às 14 horas. Programação aí, Conexão Jovem. Excelente manhã de quinta-feira, mas não sai da sintonia. A Impact FM, 24 horas junto com vocês, batindo os sentidos. Mas vamos embora com a música de... da Isaura, né? Pediu a música pra Luma. Tchau, tchau, e até às 14 horas, programação Conexão Jovem.

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1: Olha a hora, olha a hora, 15 horas e 6 minutos, 15 e 6, 14 horas e 6 minutos, pelo horário oficial Suma de Grossense. Obrigado, obrigado pelo seu carinho, pela sua audiência, Conexão Jovem, a partir de agora até as 17 horas. Estaremos junto, eu daqui, você na sua casa, no seu trabalho, em qualquer lugar. Ótima tarde, quinta-feira, edição do dia 14 de maio. Hoje se comemora também a independência do Paraguai, amanhã se comemora o Dia das Mães. Ótima tarde, Pelo Ramo, ótima tarde, Ponta Porã. Seja bem-vindo a todos, a todos, também a gente pela internet. Obrigado.
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1: Obrigado, obrigado a todos, a toda aí da sintonia. Também o telefone já está liberadíssimo para você estar participando. É pelo 0984-323-346. Obrigado, Pelo Ramo, obrigado, Ponta Porã. Obrigado a todos aí. 0984-323-346. 323-346, telefone liberadíssimo.

0: Estamos de volta, 15 horas e 16 minutos, 15, 16. É aqui, nas ondas da 95. Obrigado a todos aí pela sintonia. A você que tá ouvindo ali pela internet, a você que não curtiu ainda, gente, vai lá no Instagram lá. 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Segue nós no Instagram. Obrigado a todos, a toda a sintonia. 098-4-323-346. Se você mandar sua música, pedir a sua música. 098-4-323-346. Obrigado a todos.
1: DJ Paulo César.

Aí, sucesso bacana de Vengan Boy, rapaz. Bom demais, sucesso do Vengan Boy. 15:26. Obrigado, obrigado a todos. A você que tá ouvindo a gente também pela internet, gente. Obrigado.

0: demais, essa música é bom demais. 15 e 30, 15 horas e 30. Eita, quinta-feira, já quase final de semana. Alô, meu amigo João Ribas.
1: Salve, salve, Xande Rezende. Olha aí, ó. Maravilha, hein? Tempo bom, Xandão. E aí, tudo tranquilo, Xandão? Tô de buena. Tamo aqui trabalhando aqui, ouvindo sempre a melhor. Sempre mandando um abraço pessoal da 95 aí, né? Tá toda audiência aí, né, Xandão? Eita, nós. Tamo aqui na região de Dourados, Carapó, Xandão. Trabalhando aqui. Ouvindo seu programa. Forte abraço pra você, meu irmão. Saudade, hein, Xandão? Vai te ver em Pontoporã aí, vamos tomar um Shopping Gucci aí, combinado, hein? Pode, eu tô com nós um Rio Negro Solimões aí, eu vou oferecer pro pessoal aqui da obra. Tá aqui a secretária aqui da obra, Carol, tá o Quinho, tá aqui o Gordo, né? Então, forte abraço pra você aí, meu irmão.
0: Valeu, valeu, meu amigo João Ribas! Tá combinado então aquele Shopping Gucci aí, João? Faz tempo que não se vê. Nosso amigo também, Luiz Fernando, deu aquela sumida também, hein? Outro pé inchado também. Quinze e trinta e dois minutos. Então, daqui a pouco tem Rio Negro e só demais.

It's my life. Tem uma música lá do Rio Negro e Solimões. Taca de pau, essa aí mesmo, taca de pau aí. Só escutar ela, hein? É. Nosso amigo João Riva gosta dessa música aqui, ó. Só que daqui versão remix.

sucesso bacana de Rio Negro, mas o Solimões, rapaz, cantando, era Sola da Bota. Versão é mix, né? Ixi, já veio, tá de Macarena, né?

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0: Aí estamos de volta, 16:04, 16:04. Fala, meu amigo Penchado.
1: Boa tarde, Penchado aqui. Queria escutar uma música aí, não sei o nome, mas vou cantar pra você. Chora não, porco. Chora não, porco.
0: Segue o líder, para com isso, segue o líder. Segue o líder, continua seguindo o líder. Oh, oh, oh. 16:04.

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16 horas e 29 minutos. 16 horas e 29 minutos, já, mas 15h29 pelo horário Suma de Grossense. Obrigado, obrigado a todos, a toda aí tá na sintonia. Obrigado pelo seu carinho, pela sua audiência. E está fazendo parte da programação aí Conexão Jovem.

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0: aí, sucesso bonito de Ed Brito e Samuel. Romance Rosa.
1: Eu sou satélite, você.
0: 16 horas e 47 minutos, 16h47. Obrigado, obrigado a todos, a toda a sintonia, programação aí, Conexão Jovem.

0: estão de volta, estão de volta, 16 horas e 59 minutos, 16h59, horário oficial aqui do Paraguai, 15 horas e 59 minutos, horário Sul Mato Grossense.
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17h02, 17h02, aqui pelas ondas da 95, a programação e Conexão Jovem, ficando por aqui, agradecendo seu carinho, sua audiência. Eu volto amanhã, a partir das 8h30 da manhã. Obrigado, obrigado a todos vocês. 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Eita, nós aqui nas ondas da 95.3 Impacto FM. Tarde já de quinta-feira, amanhã sextou. Hoje acho que tem programa Marcelo André, aquele somântico, né? É. Novidade, tem novidade chegando pra você aí, programa do Marcelo André, noite romântico, né? Bom demais, hein? Obrigado a todos vocês, tchau, tchau. Volto amanhã a partir das 8h30 da manhã. É aqui nas ondas da 95.3 Impacto FM. Tchau, tchau.

0: Parabéns, Brasil.
1: Menino.
0: Obrigado, obrigado.
1: Brasil te ama, viu?
0: Ô, rapaz, o Brasil ama vocês, que é isso. Muito obrigado pela presença de vocês.
1: Valeu, gente.
0: Tchau, gente. Valeu, uma salva de palmas aí, gente.